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2: Rádio Valdevez, 2 horas.
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Seja tão bem-vindo a esta edição da manhã, edição do seu Olá, Bom Dia, edição de quarta-feira, dia 3 de junho de 2026. Aqui na Valdevez, Olá, Bom Dia nas manhãs da rádio, até bem próximo das 12. Edição de hoje é quarta-feira, 3 de junho de 2026. Talvez você precise de mim, é um trabalho de Supernova.

0: 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Grande tema aqui da Mónica Teutónio em português. Edição da manhã, já aqui na sua Rádio Valdevez, já aqui com o nosso psicólogo serviço Carlos Cabrita, com o sentido das palavras, edição de quarta-feira. Vamos então falar com o nosso grande amigo Carlos Cabrita e ouvir o seu conselho nesta manhã de quarta-feira, hoje dia de feira também, mas no conselho de Ponte da Barca. O sentido das palavras.
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1: Carlos Cabrita, bom dia. Vamos então ao sentido das palavras nesta manhã. O teu conselho nesta manhã de quarta-feira.
2: É importante perceber que nada nos acontece de maneira casual, que tudo tem uma razão de ser, que cada uma das nossas experiências, dos nossos relacionamentos, dos nossos passos, tem a intenção de nos colocar exatamente onde deveríamos estar para o nosso crescimento pessoal. Devemos valorizar a nossa vida. Aproveita a tristeza para valorizar a alegria. Aproveita a solidão para valorizar a companhia. Aproveita os erros para valorizar os acertos. Faça a sua vida valer a pena. Pense nisto e seja feliz.
1: Obrigado, grande Carlos Cabrita. Um abraço, um bom dia e já agora também, porque não, uma boa quarta-feira também para ti. O sentido das palavras na sua voz.
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1: É isso mesmo, nas manhãs da rádio, Carlos Cabrito, o nosso psicólogo. Um bom dia, Carlos, um grande abraço e continuação de uma boa quarta. Até amanhã, é verdade, amanhã vamos estar aqui no feriado, quinta, sem codeços, é claro.
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1: É isso mesmo, agora vamos continuar com o som dos Pet Shop Boys nesta edição do seu Olá, Bom Dia, nas manhãs da rádio. Sim.

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são dos América, You Can You Magic, que é um trabalho de 1982, nesta edição da manhã, num dia em que os técnicos da meteorologia, sabe o que é que eles dizem? Dizem que está prevista chuva para o dia de hoje. Eu não acredito. Você acredita? Sei lá, eles já conseguem. Bom, cala-te, Rocha. Estamos com 17 graus neste momento, com o céu parcialmente ensolarado. Oh, meu Deus. Mas que sol forte, lá está. Por cima das nuvens, são todas iguais. Máximo hoje de 20 graus, a mínima de 14 graus. E é aquilo que temos, é aquilo

que temos com nuvens carregadas no céu, todas iguais, parece que foram feitas estas nuvens, sei lá. Bom, vamos a isto, agora o som das Bananarama na Valdevez, aqui é um trabalho de 1987, 31 minutos depois das 10, é bom estar consigo nas manhãs da rádio. Bom dia.

Lembro também que a Associação Cultural e Recreativa do Val vai organizar o 19º Torneio do Jogo da Malha. 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Não falte, com o apoio da Valdevez, no dia 7 de junho, na sede da Arqueval, no lugar de Baião, freguesia do Val, a partir das 3 da tarde, grande torneio da Malha, como aquela gente já nos habituou. É verdade, sempre, todos os anos, ao torneio do Jogo da Malha, manter as nossas tradições e deixar o dedinho de fora daquele zic zic zic zic no telemóvel, hein? Vamos, por que não, jogar à bola. Eu gostei muito de ver de manhã aqui uns amiguinhos de Palmo e Meio, das escolas, se calhar por causa da greve, eles vinham em direção aqui à Avenida Doutor Mário Soares e traziam uma bola. É verdade, iam jogar à bola, minha gente, iam jogar à bola. Há quanto tempo o meu amigo já não vê uma criança a jogar à bola? É verdade, sem ser num campo de futebol, junto ao rio ou até na estrada. Eu recordo-me daqueles jogos tradicionais, porque não, da Meca, falando para as meninas, do jogo do espeto, do berlinde, do peão, das escondidas e muitos mais. Um dia, falo com os seus filhos e mostro-lhe como era antigamente os nossos brinquedos. Tinham que ser construídos por nós. Jogávamos ao espeto, andávamos com o arco, jogávamos ao peão e muito mais. Ela chama-se Berlinda Carlisle, é Vanessa Please.

aqui ao som dos R.E.M. nesta edição da manhã aqui na sua Valdevez, no seu Olá Bom Dia. É mesmo bom estar consigo aqui nas manhãs da rádio. É assim a nossa música nesta edição do seu Olá Bom Dia, manhãs da rádio. Vamos consigo até bem próximo das 12. Tenha uma boa manhã, um muito bom dia, onde quer que esteja, sempre na nossa companhia, na companhia da sua rádio, da sua Valdevez. Valdevez é

Grande tema dos R.E.M. na Valdevez. Agora vamos ficar com o Status Quo e aqui este Arminal. Status Quo na sua Valdevez. Edição da manhã, edição do Olá Bom Dia, aqui nas manhãs da rádio. É bom estar consigo, vamos em frente aqui com estes grandes clássicos, estes grandes temas na sua rádio.

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1: Agora o som é de Ivo Lucas na sua Valdevez e os Azeitonas, jantar de estrelas. Aqui na sua Valdevez, nesta edição do seu Olá Bom Dia, nas manhãs da rádio, é bom estar consigo. Tenha uma boa manhã, um bom dia, onde quer que esteja, sempre na nossa companhia.
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1: É assim a nossa música em português, para português ouvir, nesta edição do Olá Bom Dia.

0: assim a música em português nesta edição do seu Olá Bom Dia nas manhãs da rádio. Vem já a seguir a senhora Bárbara Tinoco. Não és tu e eu, Bárbara Tinoco, em português.
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Aqui, grande tema, 12 minutos do meio-dia, hora certa, vamos ter as notícias na sua rádio, na sua Valdevez, nesta edição do seu Olá, Bom Dia, Manhãs da Rádio aqui, sempre na sua companhia, esta é a sua Valdevez.

Já estamos com a temperatura com 18 graus aqui no concelho de Arcos do Alvês, num dia em que a máxima vai subir a só até aos 19 graus e vamos ter chuva, aguaceiros, dizem eles. Meu Deus, mas que coisa. Deixem lá respirar o sol. 19 graus, chuva a partir da 1 da tarde, aguaceiros a partir da 1 da tarde, da 1 até às 2. Uma horinha de aguaceiros. E aquelas nuvens que estão ali parecem feitas.

Vamos chegar por aqui, vão ser 12 horas. Um grande abraço. Acerto o reloginho já a seguir as notícias com Helena Sampaio. Um abraço, uma boa quarta. Hoje é dia de feira em Ponte da Barca.

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4: Olá, sou Helena Sampaio. Este é mais um bloco informativo na Rádio Valdevez. O Conselho de Arcos de Valdevez foi o local escolhido pela Delegação Regional do Norte da Ordem dos Economistas para o terceiro passeio de clássicos, que reuniu mais de 70 associados no passado sábado. A vice-presidente do município arcoense, Emília Cerdeira, acompanhou a visita às oficinas de criatividade Himalaia, Centro de Ciência Viva, dando as boas-vindas a todos e enaltecendo as qualidades paisagísticas, os equipamentos culturais e as características distintivas do território. Por sua vez, o presidente da Delegação Regional do Norte, Carlos Brito, elogiou a capacidade de Arcos de Valdevez em acolher encontros e eventos, destacando a excelente disponibilidade em receber o trabalho que tem vindo a ser feito pelo Executivo na promoção do Conselho. O terceiro passeio de clássicos na Ordem envolveu uma visita ao território, um almoço na vila, dando a conhecer alguns locais emblemáticos, bem como a gastronomia e vinhos.
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4: A Associação Recreativa Cultural de Amigos de Oliveira celebrou 34 anos em ambiente de festa e muita animação. Arcau celebrou 34 anos de existência numa festa onde não faltou animação e muita alegria. A Câmara Municipal esteve representada pelo chefe de gabinete da Presidência, Norberto Brito, que se associou à celebração, desejando longa vida à instituição da Freguesia de Oliveira. O município continua assim a apoiar a atividade das associações do Conselho, estando presente em momentos de celebração, realçando a proximidade com a comunidade e com diversas instituições do Conselho.
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4: A Freguesia de Sistelo recriou a cavada tradicional e a sementeira do milho e feijão terrestre no passado dia 30 de maio, junto ao Castelo de Sistelo. A iniciativa foi promovida pelo município de Arcos de Valdevez, em colaboração com a Cooperativa Agrícola de Arcos de Valdevez e Ponta Barca, a Associação Sociocultural Recreativa de Sistelo e a Junta de Freguesia. A recriação foi acompanhada pela vice-presidente do município, Emília Cerdeira, que valorizou a importância destas iniciativas que revitalizam as tradições e unem gerações. O evento contou com a animação das vozes e instrumentos tradicionais, não faltou o convívio à volta da mesa, essencial para recuperar forças e fortalecer os laços entre a comunidade. A cavada tradicional e a sementeira do milho e feijão terrestre em Sistelo insere-se num projeto municipal que pretende reforçar o compromisso com a valorização do mundo rural e a preservação das práticas agrícolas tradicionais e que já integrou a plantação de batatas em Pedroso.
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4: Arcos de Valdevez voltou a ser distinguido com o selo Município Amigo da Juventude, categoria 5 estrelas, pelo Comitê de Valorização da Rede, numa deliberação conquistada por unanimidade. O Comitê congratulou a Câmara Municipal pela continuidade do excelente trabalho desenvolvido em prol das políticas municipais de juventude. Esta atribuição constitui um reconhecimento cumprimento do compromisso da autarquia com os jovens do concelho, potenciando a criação de mais e melhores políticas amigas da juventude.
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4: São João da Valeta mantém-se a tradição de 20 a 24 de junho de 2026. Arcos de Valdevez enche-se de tradição e muita diversão. Serão então 5 dias inesquecíveis entre desfiles de concertinas, marchas, espetáculos de luzes, o tradicional fogo de artifício, a música e a magia do Rio. Não vão faltar motivos para celebrar e para se juntar a esta festa. Não esqueça então, 20 a 24 de junho, em Arcos de Valdevez, a festa de São João da Valeta.
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4: Quanto tempo demora o voo de uma águia? No passado domingo, dia 31 de maio, o Alto da Eira em Selincoto encheu-se para receber a apresentação do livro infantil Quanto tempo demora o voo de uma águia, da autora Rosa Calheiros, uma jovem nascida e criada naquele lugar da freguesia do Couto. Amigos, família, colegas, alguns curiosos, todo o executivo da Junta de Freguesia do Couto, também representante do município e ainda da Biblioteca Municipal de Arcos de Valdevez estiveram presentes nesta apresentação para apoiar neste momento de extrema felicidade da autora. A reportagem da Rádio Valdevez, a autora disse que esta apresentação superou todas as suas expectativas, agradecendo com emoção a todos que a ajudaram e continuam a apoiar este que foi o primeiro livro, o que quer dizer que outros virão. A Rádio Valdevez endereça-lhe os votos de felicidades e os maiores sucessos.
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4: Atropelamento na freguesia de Souto. Registou-se um atropelamento na freguesia de Souto, no concelho de Arcos de Valdevez, ontem, envolvendo uma criança do sexo masculino, uma criança de 10 anos. No local estiveram os bombeiros de Arcos de Valdevez, a Vemer de Viana do Castelo, bem como a MIP e a CIV de Ponte do Lima, que prestaram assistência à vítima. Após a estabilização, a criança foi encaminhada de ambulância para o Centro de Meios Aéreos, de onde foi posteriormente transportada para o Hospital de São João, no Porto.
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4: Fica por aqui este bloco informativo na Rádio Valdevez. Estou de regresso para outros blocos de informação com a mais ouvida do Alto Minho.
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15: Ai, ai, enfim, sós.
16: Sós? Mas cais sós, cais sós. Eu casei, foi para estar acompanhado.
15: Senhor, desculpe. Eu vou bem por aqui para a baixa.
17: Precisamente, a menina mete aqui por esta descida, vai descendo, vai descendo, vai dar à baixa, não é?
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21: Assim se constrói um clube português, mesmo nacional e à maneira. Ora, oiçam.

0: Está aberta a confidência de imprensa para a apresentação do novo reforço para o Sport Clube Ora Bolas. Alguma pergunta?
1: Lulu Fofó, do Diário Futebolístico Duas Bolas.
0: Duas bolas, mas duas bolas porquê?
1: Que o meu jornal é um tabloide atualizado e para a Frentex, dedicado ao futebol de hoje em dia. E o futebol agora tem quase sempre duas bolas em campo para a bola rolar mais rapidamente.
0: Bem visto, sim senhora. Ora bem, eu quero aproveitar esta entrevista para apresentar a última, mas não a derradeira aquisição do nosso clube. Aqui está o Driblovi Pontapenovic.
1: Mas assim continuam sem dar qualquer oportunidade aos jovens jogadores portugueses.
0: Mas quem é que lhe disse isso? Fique sabendo que o Driblovi Pontapenovic acaba agora mesmo de se naturalizar português de Portugal.
2: Dá, senhor Vernilza, senhorinha Portugália.
3: Maria Vaicas Ostras, do jornal A Pitadela, pretende saber de onde veio o Driblovi Pontapenovic.
0: Da Ucrânia. É que assim o Driblovi Pontapenovic, além de vir reforçar a nossa equipa, está uma atração muito atrativa para os muitos imigrantes da Ucrânia que cá estão. Ah, não é verdade, Driblovic Pontapenovic?
2: Dá, bem-vindo de Ucrânia.
0: Faça favor de traduzir, senhor intérprete.
4: O Driblovic Pontapenovic diz que está muito contente por estar em Portugal porque as portuguesas são muito dadas, o sol é maravilhoso e os frangos no espeto são uma maravilha. Adora Portugal.
3: Senhor Presidente, agora com a contratação do Driblovic Pontapenovic para o Sport Clube Ora Bolas, considera o plantel já completo?
0: Não, de modo nenhum. Como há portugueses espalhados pelos quatro cantos do mundo, há necessidade de incluir na nossa equipa chineses de Macau, indianos de Goa, cubanos de Angola, sul-africanos de Moçambique, japoneses do Brasil, indonésios de Timor, franceses da Guiné, etc, etc. Só esperamos que eles se naturalizem porque queremos ter uma equipa 100% portuguesa. Só se admitem estrangeiros que forem mesmo naturalizados ao natural em Portugal. Não é assim, Driblovic Pontapenovic?
5: Dá, vinhos, ouvirinho, do vinhos, o banho.
0: Traduza, por favor.
4: O Driblovic Pontapenovic diz que se sente português desde muito pequenino, pois 9 meses antes de nascer já era mais português do que outra coisa e mesmo quando foi amamentado, sempre gostou mais de bagaço do que vodka.
5: E

0: dia de Driblonovic.
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10: Amor à italiana. Lembram-se da entrada na Juve? Toda a gente queria o jovem Ronaldo. Futebolista de fama, realmente. Aí estava ele na Juventus. Eu sou bom.

0: foto.
1: Senhor Presidente, chegou o grande Ronaldo.
2: Ronaldo? Ele que entra, ele que entra.
1: Faça favor, Ronaldo. O senhor Presidente vai já recebê-lo. À saída, há de dar um autógrafo aqui no seio, está bem? O meu marido vai ficar muito feliz. Você já está no seio da minha família, Ronaldo.
3: É para já. Dou-lhe um autógrafo e até escrevo nas duas mamas. Eu gosto é de quem me der mais mama.
2: Entre, Ronaldo, entre. Já conhecia aqui o Mr. Treinador da Juventus, não é verdade?
3: Quem é que não conhece o grande Massimiliano Allegri? Mais alegre que ele, só a alegria dos novos parodiantes. É um prazer conhecer você.
4: Ah, o prazer é todo meu. Já está a morar em Turim?
3: Não, não. Por enquanto ainda não moro, porque ainda não arranjei casa. Estou num hotel de luxo com uma vista fantástica para o lixo.
2: Bem, bem. Vamos lá, mas é tratar de negócios. Ronaldo, você sabe porque é que o convidei para cá vir, não é verdade?
3: Claro que sei, Presidente. Todos me querem, todos me amam, todos andam atrás do grande Ronaldo.
2: É isso mesmo. Vamos lá fechar o contrato.
3: Ora bem, vocês pagam 100 milhões ao Real Madrid e dão-me 500 milhões de euros de entrada e 1 bilhão por mês, ok?
2: O quê? Só? Você está contratado, homem. Isso para mim são trocos.
3: Isso é que é falar. Eu também gosto muito de trocas e baldrocas.
2: Por isso é que você é um asa a trocar a bola. Mas adiante, que o nosso negócio aqui é você, Ronaldo. O Mister acha que o Ronaldo é mesmo imprescindível cá para a nossa equipa?
4: Olha, Presidente, o problema é o jogo de cabeça. Nós temos ótimos atacantes, bons rematadores e todos a jogar bastante bem. O problema é o jogo de cabeça. Se eles soubessem usar a testa com a força e a direção do grande Ronaldo, tínhamos o assunto resolvido.
2: Infelizmente, precisamos mesmo do Ronaldo.
3: Desde que estejam dispostos a pagar o que for preciso.
2: Fique descansado, homem. Apesar do valor que nos pede ser o orçamento da população mundial.
3: Estou a ver. Mas também quero uma adjunta.
2: O quê? Uma adjunta?
3: Sim. Quero que vocês contratem uma das minhas namoradas.
2: Uma das suas namoradas? Mas que conversa é essa, homem?
3: Olhe, Presidente, só lhe digo que tenho uma namorada que é um verdadeiro fenómeno. Vocês podiam contratá-la como treinadora do jogo de cabeça para os vossos avançados. Ela faz isso por 500 mil euros mais IVA.
4: Treinadora para o jogo de cabeça, Ronaldo?
3: Isso mesmo. Quem é que vocês pensam que fez de mim aquilo que eu sou? Eu sou um jogador com muita cabecinha.
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0: Já sei que o seu filho nasceu. A propósito, com quanto é que ele nasceu?
1: Com quanto? Bem, olhe, para já a cesariana ficou-me por 2.000 euros. Fora a clínica e o anestesista, que são pagos à parte.
0: Bolas! Nesta loja as coisas estão sempre a subir.
2: Perdão, minha cara senhora. Tem ali aquela escada que vai para o andar de baixo. É sempre a descer.
3: Os novos Tendiantes apresentaram...
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0: rapaz ainda muito jovem quer falar com a senhora. Tem um nome francês, Alain.
1: Alain?
2: Alain Ullmann.
1: É você?
2: Sou.
1: Parece um menino de cor.
2: Sou músico.
1: Não o conheço. Vivo em Lisboa.
2: No Dafundo e em Paris.
1: E como é que me descobriu neste acampamento? Eu sou assim meio cigana, gosto de acampar.
2: Eu tinha que descobrir em qualquer lugar?
1: Mesmo aqui no Alentejo, num acampamento. E o que quer de mim?
2: Que cante a minha música.
1: São fados?
2: Não sei se são fados, mas a minha música tem a dor do fado, aquela pena. A minha música tem como a sua voz um choro no cantar. Fila para si e chamei-lhe Vagamundo.

0: Vamos cantar todos os poetas, os maiores poetas. A minha música, juro-lhe, vai fazer voar a sua voz.
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Muito boa tarde, muito bem-vindos. Começa aqui mais uma edição de 2 para as 4, esta de quarta-feira, 3 de junho de 2026. Deste lado faz-lhe companhia Helena Sampaio, com muita música portuguesa nesta primeira hora. Na próxima hora, até bem perto das 16, muita música para recordar. Boa tarde para si que está connosco em 96.4 ou 100.8, se nos acompanha no norte de Portugal ou sul da Galiza. Bom dia, boa tarde ou boa noite, conforme o fuso horário, se está na nossa companhia via internet em www.radiovaldevez.pt.

Vamos então à primeira seleção musical de hoje, que conta com o Trio Alentejo, também com o Clemente e ainda Helder Batista.

Foi então a nossa primeira seleção musical de hoje, de 2 para as 4. Agora vamos dizer-lhe que a Associação Recreativa e Cultural do Val vai realizar o 19º torneio do Jogo da Malha, próximo domingo, dia 7 de junho, na sede da Arqueval, no lugar de Baião, freguesia do Val. Inscrições são no local, no próprio dia, a partir das 14 horas. O torneio tem início às 15. Há prémios até ao 4º lugar e, no final, grande convívio para todos. Então, próximo domingo, 7 de junho, na sede da Arqueval, na freguesia do Val, o 19º torneio do Jogo da Malha. Vamos em frente, vamos seguir com mais música, Diapasão, Cantares de Outono e Broa.

E vamos em frente, continuamos em português nesta primeira hora, agora para ouvir os Sons da Terra, também Império Show e ainda Kim Barreiros.

E vamos para a última seleção musical desta primeira hora. Volto depois das 15 e da publicidade com a última hora. Então, até já.

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Mais uma vez, muito boa tarde, muito bem-vindos. Esta é a segunda e última hora de 2:00 para as 4:00 de quarta-feira, 3 de junho de 2026. Deste lado continua até às 16 horas, Helena Sampaio, agora com muita música para recordar. 4.

E vamos à música, vamos então à primeira seleção musical desta última hora com Alain Morissette, também com Calanti e ainda Tony Di Martin.

E vamos em frente, vamos continuar com mais música. 25 são os minutos que passam das 15. Estamos na última hora de 2 para as 4.

8h35 são os minutos que passam das 15. Continuamos a recordar até bem perto das 16.

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3: Olá, sou Helena Sampaio. Este é mais um bloco informativo na Rádio Valdevez. O Conselho de Arcos de Valdevez foi o local escolhido pela Delegação Regional do Norte da Ordem dos Economistas para o terceiro passeio de clássicos, que reuniu mais de 70 associados no passado sábado. A vice-presidente do município arcoense, Emília Cerdeira, acompanhou a visita às oficinas de criatividade Himalaia, Centro de Ciência Viva, dando as boas-vindas a todos e enaltecendo as qualidades paisagísticas, os equipamentos culturais e as características distintivas do território. Por sua vez, o presidente da Delegação Regional do Norte, Carlos Brito, elogiou a capacidade de Arcos de Valdevez em acolher encontros e eventos, destacando a excelente disponibilidade em receber o trabalho que tem vindo a ser feito pelo Executivo na promoção do Conselho. O terceiro passeio de clássicos na Ordem envolveu uma visita ao território, um almoço na vila, dando a conhecer alguns locais emblemáticos, bem como a gastronomia e vinhos.
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3: A Associação Recreativa Cultural de Amigos de Oliveira celebrou 34 anos em ambiente de festa e muita animação. Arcau celebrou 34 anos de existência numa festa onde não faltou animação e muita alegria. A Câmara Municipal esteve representada pelo chefe de gabinete da Presidência, Norberto Brito, que se associou à celebração, desejando longa vida à instituição da Freguesia de Oliveira. O município continua assim a apoiar a atividade das associações do Conselho, estando presente em momentos de celebração, realçando a proximidade com a comunidade e com diversas instituições do Conselho.
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3: A freguesia de Sistelo recriou a cavada tradicional e a sementeira do milho e feijão terrestre no passado dia 30 de maio, junto ao castelo de Sistelo. A iniciativa foi promovida pelo município de Arcos de Valdevez em colaboração com a Cooperativa Agrícola de Arcos de Valdevez e Ponta Barca, a Associação Sociocultural Recreativa de Sistelo e a Junta de Freguesia. A recriação foi acompanhada pela vice-presidente do município, Emília Cerdeira, que valorizou a importância destas iniciativas que revitalizam as tradições e unem gerações. O evento contou com a animação das vozes e instrumentos tradicionais, não faltou o convívio à volta da mesa, essencial para recuperar forças e fortalecer os laços entre a comunidade. A cavada tradicional e a sementeira do milho e feijão terrestre em Sistelo insere-se num projeto municipal que pretende reforçar o compromisso com a valorização do mundo rural e a preservação das práticas agrícolas tradicionais e que já integrou a plantação de batatas em Pedroso.
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3: Arcos de Valdevez voltou a ser distinguido com o selo Município Amigo da Juventude, categoria 5 estrelas, pelo Comitê de Valorização da Rede, numa deliberação conquistada por unanimidade. O Comitê congratulou a Câmara Municipal pela continuidade do excelente trabalho desenvolvido em prol das políticas municipais de juventude. Esta atribuição constitui um reconhecimento do compromisso da autarquia com os jovens do Conselho, potenciando a criação de mais e melhores políticas amigas da juventude.
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3: São João da Valeta mantém-se a tradição de 20 a 24 de junho de 2026. Arcos de Valdevez enche-se de tradição e muita diversão. Serão então 5 dias inesquecíveis entre desfiles de concertinas, marchas, espetáculos de luzes, o tradicional fogo de artifício, a música e a magia do rio. Não vão faltar motivos para celebrar e para se juntar a esta festa. Não esqueça então, 20 a 24 de junho, em Arcos de Valdevez, a festa de São João da Valeta.
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3: Quanto tempo demora o voo de uma águia? No passado domingo, dia 31 de maio, o Alto da Eirense Lincouto encheu-se para receber a apresentação do livro infantil Quanto tempo demora o voo de uma águia, da autora Rosa Calheiros, uma jovem nascida e criada naquele lugar da freguesia do Couto. Amigos, família, colegas, alguns curiosos, todo o executivo da Junta de Freguesia do Couto, também representante do município e ainda da Biblioteca Municipal de Arcos de Valdevez estiveram presentes nesta apresentação para apoiar neste momento de extrema felicidade da autora. A reportagem da Rádio Valdevez, a autora disse que esta apresentação superou todas as suas expectativas, agradecendo com emoção a todos que ajudaram e continuam a apoiar este que foi o primeiro livro, o que quer dizer que outros virão. A Rádio Valdevez endereça-lhe os votos de felicidades e os maiores sucessos.
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3: Atropelamento na freguesia de Souto. Registou-se um atropelamento na freguesia de Souto, no concelho de Arcos de Valdevez, ontem, envolvendo uma criança do sexo masculino, uma criança de 10 anos. No local estiveram os bombeiros de Arcos de Valdevez, a Vemer de Viana do Castelo, bem como a MIP e a CIV de Ponte do Lima, que prestaram assistência à vítima. Após a estabilização, a criança foi encaminhada de ambulância para o Centro de Meios Aéreos, de onde foi posteriormente transportada para o Hospital de São João, no Porto.
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3: Fica por aqui este bloco informativo na Rádio Valdevez. Estou de regresso para outros blocos de informação com a mais ouvida do Alto Minho.
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3: Olá, boa tarde. Cá sou eu, José Rodrigues, para mais um programa Memórias.

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1: Por hoje é tudo. Volto no próximo programa.
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4: Olá, sou Helena Sampaio. Este é mais um bloco informativo na Rádio Valdevez. O Conselho de Arcos de Valdevez foi o local escolhido pela Delegação Regional do Norte da Ordem dos Economistas para o terceiro passeio de clássicos, que reuniu mais de 70 associados no passado sábado. A vice-presidente do município arcoense, Emília Cerdeira, acompanhou a visita às oficinas de criatividade Himalaia, Centro de Ciência Viva, dando as boas-vindas a todos e enaltecendo as qualidades paisagísticas, os equipamentos culturais e as características distintivas do território. Por sua vez, o presidente da Delegação Regional do Norte, Carlos Brito, elogiou a capacidade de Arcos de Valdevez em acolher encontros e eventos, destacando a excelente disponibilidade em receber o trabalho que tem vindo a ser feito pelo Executivo na promoção do Conselho. O terceiro passeio de clássicos na Ordem envolveu uma visita ao território, um almoço na vila, dando a conhecer alguns locais emblemáticos, bem como a gastronomia e vinhos.
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4: A Associação Recreativa Cultural de Amigos de Oliveira celebrou 34 anos em ambiente de festa e muita animação. Arcau celebrou 34 anos de existência numa festa onde não faltou animação e muita alegria. A Câmara Municipal esteve representada pelo chefe de gabinete da Presidência, Norberto Brito, que se associou à celebração, desejando longa vida à instituição da Freguesia de Oliveira. O município continua assim a apoiar a atividade das associações do Conselho, estando presente em momentos de celebração, realçando a proximidade com a comunidade e com diversas instituições do Conselho.
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4: A freguesia de Sistelo recriou a cavada tradicional e a sementeira do milho e feijão terrestre no passado dia 30 de maio, junto ao castelo de Sistelo. A iniciativa foi promovida pelo município de Arcos de Valdevez, em colaboração com a Cooperativa Agrícola de Arcos de Valdevez e Ponta Barca, a Associação Sociocultural Recreativa de Sistelo e a Junta de Freguesia. A recriação foi acompanhada pela vice-presidente do município, Emília Cerdeira, que valorizou a importância destas iniciativas que revitalizam as tradições e unem gerações. O evento contou com a animação das vozes e instrumentos tradicionais, não faltou o convívio à volta da mesa, essencial para recuperar forças e fortalecer os laços entre a comunidade. A cavada tradicional e a sementeira do milho e feijão terrestre em Sistelo, insere-se num projeto municipal que pretende reforçar o compromisso com a valorização do mundo rural e a preservação das práticas agrícolas tradicionais e que já integrou a plantação de batatas em Pedroso.
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4: Arcos de Valdevez voltou a ser distinguido com o selo Município Amigo da Juventude, categoria 5 estrelas, pelo Comitê de Valorização da Rede, numa deliberação conquistada por unanimidade. O Comitê congratulou a Câmara Municipal pela continuidade do excelente trabalho desenvolvido em prol das políticas municipais de juventude. Esta atribuição constitui um reconhecimento do compromisso da autarquia com os jovens do Conselho, potenciando a criação de mais e melhores políticas amigas da juventude.
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4: São João da Valeta mantém-se a tradição de 20 a 24 de junho de 2026. Arcos de Valdevez enche-se de tradição e muita diversão. Serão então 5 dias inesquecíveis entre desfiles de concertinas, marchas, espetáculos de luzes, o tradicional fogo de artifício, a música e a magia do rio. Não vão faltar motivos para celebrar e para se juntar a esta festa. Não esqueça então, 20 a 24 de junho, em Arcos de Valdevez, a festa de São João da Valeta.
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4: Quanto tempo demora o voo de uma águia? No passado domingo, dia 31 de maio, o Alto da Eira, em Selincoto, encheu-se para receber a apresentação do livro infantil Quanto tempo demora o voo de uma águia, da autora Rosa Calheiros, uma jovem nascida e criada naquele lugar da freguesia do Couto. Amigos, família, colegas, alguns curiosos, todo o executivo da Junta de Freguesia do Couto, também representante do município e ainda da Biblioteca Municipal de Arcos de Valdevez estiveram presentes nesta apresentação para apoiar neste momento de extrema felicidade da autora. A reportagem da Rádio Valdevez, a autora disse que esta apresentação superou todas as suas expectativas, agradecendo com emoção a todos que a ajudaram e continuam a apoiar este que foi o primeiro livro, o que quer dizer que outros virão. A Rádio Valdevez endereça-lhe os votos de felicidades e os maiores sucessos.
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4: Atropelamento na freguesia de Souto. Registou-se um atropelamento na freguesia de Souto, no concelho de Arcos de Valdevez, ontem, envolvendo uma criança do sexo masculino, uma criança de 10 anos. No local estiveram os bombeiros de Arcos de Valdevez, a Vemer de Viana do Castelo, bem como a MIP e a CIV de Ponte do Lima, que prestaram assistência à vítima. Após a estabilização, a criança foi encaminhada de ambulância para o Centro de Meios Aéreos, de onde foi posteriormente transportada para o Hospital de São João, no Porto.
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4: Fica por aqui este bloco informativo na Rádio Valdevez. Estou de regresso para outros blocos de informação com a mais ouvida do Alto Minho.
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1: E assim chegamos ao fim de mais uma edição do Regresso a Casa. Obrigado pela vossa companhia. Um grande abraço. Tchau, tchau.
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0: Boa tarde, muito bem-vindos. Começa aqui mais uma edição do Clube do Ouvinte, esta de quarta-feira, 3 de junho de 2026. Deste lado, até bem perto das 20, faz-lhe companhia Helena Sampaio, com o apoio da Padaria da Quelha das Hortas. A partir deste momento estão à sua disposição 258-513-525 para quem liga de Portugal, 258-52-23-22 para quem liga do estrangeiro. Ao participar, só pode dedicar para um máximo de 5 pessoas e tem que dizer a frase Padaria da Quelha, a padaria certa para as suas festas. Vamos ao primeiro ouvinte. Boa tarde.
1: Boa tarde, Luninha.
0: Boa tarde, Dona Cândida. Vamos à frase.
1: Padaria da Quelha, a padaria certa para as suas festas.
0: E para quem vai a música?
1: Vai para o Sr. José Cerqueira e Filhos, para a Rosinha Rio, para a Ana Maria, para a Julinha, para o Sr. Manuel Silva, para as famílias e todos os meus amiguinhos e amiguinhas, para ti e para a tua família, tudo de bom, um bom regresso a casa, tudo te corra bem e até amanhã, se os quiser, boa noite.
0: Boa noite, até amanhã, obrigada. Lucas e Mateus, te amando em segredo.

0: E mais um ouvinte, olá, boa tarde.
1: Boa tarde, Ana Helena.
0: Boa tarde, Maria do Céu, vamos à frase.
1: Padaria daquela, a padaria certa para as suas festas.
0: E para quem vai a música?
1: Para os meus filhos, para as minhas netas, e para o meu dia Rocha Soares e sua filha Karina. Uma... E para você, um bom regresso a casa e um bom feriado até sexta-feira, se Deus quiser.
0: Muito obrigada, até amanhã, se Deus quiser.
1: Amanhã não há discos?
0: Ah, sim, senhor.
1: Ai, não é feriado, não sei.
0: Você aos feriados não come também?
1: Claro que sim, dona Helena.
0: Pronto, então também há programa.
1: Ah, tá bom, obrigada.
0: Um bom feriado então e até amanhã.
1: Até amanhã, se vos quiser, dona Helena, bom regresso a casa.
0: Obrigada, boa tarde.
1: Boa tarde.
0: É o símbolo nunca ter descido.

0: E mais um ouvinte, olá, boa tarde.
1: Boa tarde, senhora Dona Helena Sobeira, tudo bem? Arco-Verde, aqui em Grande Lima, está mais ou menos, está a começar a chover para pagar o pó para a vaca das cordas, em Ponto Lima.
0: Pronto, coitado do cão.
1: Tanto tem fome o cão.
0: Oh, meu Deus, coitadinho do bicho.
1: E então? Mas, o que eu tenho a mais, tenho a menos. Quero um...
0: A frase. A
1: padaria da Quelha, padaria da Quelha, pronta para as suas festas. Certa para as suas festas.
0: É isso, e para quem vai a música?
1: Vai para a senhora Lucília de Braga e família, para o senhor José de Cabaço e família, o senhor António de Braga e família, o senhor Augusto e as melhoras, o senhor Henrique e para o Vítor Vila Nova de Cerveira.
0: Está feito para
1: e
0: hoje.
1: E para você um bom feriado. E corra tudo bem, e também, se Deus quiser, para todos.
0: Muito obrigada, até amanhã, se Deus quiser. Um bom feriado também.
1: Até amanhã. Obrigadinho para você.
0: Obrigada, boa tarde. Dino Meira, meu querido mês de agosto.

0: E mais um ouvinte, boa tarde.
1: É para aquilo, é para dia certo, para as nossas festas.
0: É isso tudo, e para quem vai a música?
1: Vai ser por certo, deixa uma porta aberta para a Lucília de Braga, para o Manuel Silva, e para o Manuelzinho e todos os ouvintes, para vocês aí.
0: Muito obrigada e até amanhã.
1: Até amanhã, se vocês não estão bem, muito obrigada.
0: Obrigada. Boa tarde, até amanhã, se vocês quiserem. Rancho folclórico de Pinheiros, Monção, com o Serão Minhoto.

0: E mais um ouvinte. Olá, boa tarde.
1: Boa tarde, Helena.
0: Boa tarde, Dona Fátima. Vamos à frase.
1: Ora bem, padaria da Queilha, a padaria certa para as suas festas.
0: E para quem vai a música?
1: Vai para si e para a sua família.
0: Muito obrigada.
1: Vai para a Dona Rosa de Lindoso e família. Vai para o Sr. José Cerqueira e família. Para a Boia de Mar e pais. E vai também para a Ana Maria de Castanheira e família dela. E vai também para a minha e para as minhas amigas. E agora eu posso mandar para uma senhora dali de Santária, não sei o nome dela. Como é o nome dela? A senhora de Alfina.
0: De Souto.
1: É que hoje fomos lá em Termaxia e estivemos com o marido dela e ela diz que ela que sim, telefona para aqui também, não é?
0: A dona Delfina de Souto.
1: De Souto, pois. Pronto, de Souto.
0: Sim, senhor.
1: Um beijinho para ela.
0: Sim, senhor.
1: Pronto. E para a Helena, até amanhã, se Deus quiser. E um bom regresso a casa e um beijinho grande.
0: Obrigada, Dona Fátima. Até amanhã, se Deus quiser. Uma boa noite.
1: Até amanhã e obrigada, Helena. Obrigadinha. Obrigada.
0: Obrigada. Até amanhã. E agora deste lado, boa tarde.
2: Boa tarde.
0: Boa tarde. Falo com quem?
2: Bom dia, doutor.
0: Tudo bem, Sr. Filipe?
2: Vamos andando indo.
0: Nunca pior, não é?
2: Exatamente.
0: E então, o que vamos ouvir hoje?
2: Bota fogo no terreiro.
0: Mas antes vamos à frase.
2: Só respondi o que a senhora me perguntou.
0: Claro que sim.
2: Padaria daquela, padaria certa para as nossas festas.
0: E para quem vai a música, então?
2: Olha, vai para o Sr. Henrique da Laje e família, vai para o Sr. Manuel Machado de Távora e família, para a Dona Cândida de Parada Monte e família, para o Sr. Manuel Silva de São Prês e para a Dona Palmeira do Couto. E todas as famílias. Beijinhos para todos.
0: Muito obrigada. Até amanhã, se Deus quiser.
2: Até amanhã, Dona Helena.
0: Obrigada. Boa tarde.
2: Boa tarde.
0: E vamos à música. Primeiro, a música pedida pela Dona Fátima. Vamos ouvir o grupo folclórico da Casa do Povo da Vila do Soajo com a Soajeira.

0: E mais um ouvinte, olá, boa tarde.
1: Boa tarde, Dona Irina.
0: Boa tarde, Sr. António, vamos à frase.
1: Sim, senhor. Padaria, quem é que é a padaria certa para a nossa festa?
0: E para quem vem a música?
1: Música é para os meus filhos, para os meus netos, toda a minha família, para a Dona Fátima e marido, e para você e a tudo.
0: Muito obrigada e até amanhã, se Deus quiser.
1: Até amanhã, se Deus quiser.
0: Obrigada, boa tarde. Grupo folclórico de São Pedro de Marufo, Monção, com a Cana Verde.

0: E mais um ouvinte, olá, boa tarde.
1: Boa tarde, Leninha.
0: Boa tarde, Ana Maria, vamos à frase.
1: Vamos, sim, senhora, padaria daquela, padaria certa para as suas festas.
0: E para quem vai a música?
1: A música vai para amar as minhas primas e toda a família, Dona Alfila e marido, Senhora Henrique e Dona Saldinha, Dona Cânia da Parada Monte e família, Senhor José Cerqueira e família, Dona Fátima e o Senhor Manuel e toda a família. E, Leninha, não te quero esquecer aqui, desde uma santa noite, tudo bom? Beijinhos e até amanhã, se Deus quiser.
0: Até amanhã, se Deus quiser. Uma boa noite.
1: Igualmente, Leninha. Fica bem. Muito obrigada.
0: Obrigada. Até amanhã. Meu anjo da guarda com a Maria Celeste.

0: E mais um ouvinte, olá, muito boa tarde. Olá, boa tarde.
1: Olá, Helena, tudo bem?
0: Tudo bem, obrigada. Boa com tarde. O Gilberto, também?
1: Tudo bem, obrigada. Um tempo fantástico, não pode ser melhor.
0: Ah, ora nem mais.
1: E já estamos no mês de junho, começa aí futebol.
0: Ah.
1: Aí a folia toda, aí por aí abaixo.
0: É verdade, é verdade.
1: Olha, a padaria da Quelha, a padaria certa para as suas festas.
0: E para quem vai a música.
1: E vou mandar um abraço para o Sr. Valério, gostei muito de ouvir falar. E um abraço para ti e para todos que falam o meu nome e para todos os ouvintes, está bem?
0: Muito
1: obrigado. Continuação do bom programa e tudo bom e continuação da boa semana.
0: Muito obrigada e até amanhã, se Deus quiser.
1: Até amanhã, Helena, tchau.
0: Tchau, obrigada. E agora deste lado, boa tarde também.
2: Boa tarde, Helena Sampaio.
0: Olá, Sr. Henrique, vamos à frase.
2: Padaria daquela, padaria certa para as suas festas.
0: E para quem vai a música?
2: A padaria Miriam Liada, Joaquim Brito, Rio Cobrão. Vai para o Sr. Filipe Antunes, Sérgio de Reis Lima, Ana Maria Castanheira, Dona Zumir e seu filho Admar, de Paraticor. E para as respectivas famílias, não esquecendo a Maria Helena Sampaio com um grande beijinho, um bom programa, uma boa noite, um bom regresso a casa. Até amanhã, se Deus quiser, e seja feliz e um bom feriado.
0: Muito obrigada igualmente e até amanhã, se Deus quiser.
2: Olá, Helena, até amanhã, boa noite.
0: Boa noite, obrigada. E vamos à música pedida pelo Gilberto, Sons da Terra com o Senhor de Matosinhos.

0: mais um ouvinte, boa tarde.
1: Estou muito boa tarde, menina.
0: Boa tarde, Manuel Silva, vamos à frase.
1: Ai, a padaria daquele é a padaria certa para todas as festas.
0: E para quem vai a música?
1: A musiquinha vai para a dona Emília, o senhor Joaquim, o Ademar e os papás, o senhor José de Trabaços e o meu amigo Nuno Mendes.
0: Está feito para
1: amanhã,
0: hoje.
1: Amanhã dou outra voltinha por aí para o Minho.
0: Sim, senhor.
1: E se calhar, quem sabe, se passo para o outro lado.
0: Para o outro lado depende do lado.
1: Não sou capaz de passar através do telefone lá para o outro lado do Atlântico fora, lá para aquelas águas. Beijinho, até amanhã.
0: Até amanhã, se Deus quiser. Uma boa noite.
1: Boa noite.
0: E vamos à música, uma carta para o céu com o Carlos Soutelo.

0: E vamos para o último ouvinte de hoje do Clube do Ouvinte. Olá, boa tarde.
1: Boa tarde, Ana Helena.
0: Boa tarde, Ademar. Vamos à frase.
1: Vamos lá, padaria daquela, padaria certa para as nossas festas.
0: E para quem vai a música?
1: Vai para a Ana Maria, para o tio Daniel, para o Manuel Silva, para a Dona Lucília, para a senhora Fátima, para o senhor Henrique e para toda a gente que ouvir e para você e a tudo.
0: Muito obrigada e até amanhã, se Deus quiser.
1: Até amanhã, se Deus quiser. Boa noite. Tchau.
0: Boa noite, obrigada. E fica então por aqui a edição do Clube do Ouvinte. Clube do Ouvinte regressa amanhã às 9h, com o apoio da padaria da Quelha. Eu volto depois das 20h da publicidade, mas com o abecedário da música. A fechar as cantadeiras de Soares com a senhora da Peneda. Até já.

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Muito bem-vindos. Começa aqui mais um abecedário da música, este de quarta-feira, 3 de junho de 2026. Deste lado faz-lhe companhia, então até bem perto das 21, Helena Sampaio, e à sua disposição, se não participou na hora anterior, tem o 258-51-3525.

0: Ao primeiro ouvinte, olá, boa tarde.
1: Boa tarde, Liliana.
0: Boa tarde, Sr. Manuel, para quem vai o Y?
1: Vai para a Helena e família, em primeiro lugar.
0: Muito obrigada.
1: Vai para o Zé Cerqueira e família, para a Rosinha Lourendoso e família, para o Edmar, pai e mãe e família, para a Ana Maria de Castanheira e família, para toda a minha família e para a Helena. Um bom regresso a casa, uma santa noite e até amanhã, se Deus quiser.
0: Até amanhã, se Deus quiser.
1: Já, amanhã vai haver programa, vai.
0: Se Deus quiser.
1: Ah, pronto, aí sim, exato, em primeiro lugar, é se Deus quiser.
0: Se Deus quiser.
1: Tem razão.
0: Até amanhã, uma boa noite.
1: Ah, boa noite, Helena, boa noite.
0: Obrigada.
1: Até amanhã, se Deus quiser.
0: Império Show vai trabalhar, malandro.

0: Mais um ouvinte, olá, boa tarde.
1: Boa tarde, querida Lenin.
0: Boa tarde, Ana Rosa, para quem vai a letra H.
1: É sempre a você, querida Leninha, para principiar, ó.
0: Muito obrigada.
1: Ele ontem não houve programa, para não, Lenin?
0: Não, senhor, ontem não.
1: Ah, eu logo ouvi, digo-se, olha, se calhar o rádio coitadinho variou, mas afinal, graças a Deus.
0: Não, eu é que estava avariada ontem.
1: E está bem, e então?
0: Às vezes acontece assim.
1: Acontece, isso é qualquer pessoa. E eu tenho dado como constipação que nem no inverno.
0: Estas mudanças de tempo.
1: Ora, exatamente. Bem, Leninha, vamos lá. Dona Emília, marido. A Dona Sãozinho, marido. A Cândido Cerqueira. E o Vítor e a sua mãezinha. E vamos lá, a Dona Fátima e o seu marido e a família de Oleiros. Terminou, querida Leninha.
0: Para hoje está feito. Uma boa noite e até amanhã.
1: E até amanhã, ao dia do corpo de Deus, se Deus quiser.
0: É isso mesmo, até amanhã, se Deus quiser. Humanos com Maria Albertina.

0: mais um ouvinte. Boa tarde. Boa tarde.
1: Boa tarde, menina Helena.
0: Boa tarde, Palmira. Para quem vai, a letra A.
1: Ora bom, vamos para o senhor Duarte do Funchal, para a dona Cândida da Parada Monte, para a dona Rosa do Lindoso, que falou agora mesmo, um beijinho grande para ela, e que seja sempre assim. Que ela é muito engraçada, eu gosto de ouvir. E para o Sérgio Gerardo de Lima, e para a menina Brígida, um beijinho grande para ela, um abraço aqui para o meu Abílio, para todos os ouvintes, todos os participantes, todos os antigos também, e quem faz de aniversário hoje, não sei, mas não importa, parabéns e que sejam felizes. E para os teus colegas e para ti também, se Deus quiser, um beijinho grande.
0: Obrigada, igualmente para vocês, até amanhã.
1: Até amanhã, boa noite.
0: Boa noite, obrigada.
1: Boa tarde.
0: É verdade, ainda é.
1: Ainda é. Boa tarde, então.
0: Boa tarde, até amanhã.
1: Até amanhã.
0: Anabela com Avenidas.

0: Mais um ouvinte, olá, boa tarde.
1: Ai, Lenin, olá, já vá, posso dizer caso boa noite, sabe?
0: Está assim no lusco-fusco.
1: Está, mas de manhã estava lindo, até ao meio da tarde, e agora está uma chuva miudinha.
0: É para refrescar e para assentar o pó.
1: É chuva de molha todos e os juizados também, não é?
0: É, todos os que andarem à chuva sem guarda-chuva.
1: É isso. Pronto, Lenin, então vamos lá dedicar. Ana Maria, tia Daniela, de Mário e Família, seu Sérgio, senhor José de Travassos, e todos os imigrantes, o senhor Gilberto, não esquecendo a família dele, tudo bom, e também o senhor Marcos Simpaz e a dona Celina. Um beijinho para si, tudo bom para ti também, um bom feriado, e até à próxima, Larinha, um beijinho.
0: Beijinho, até amanhã, se Deus quiser.
1: Ai, amanhã trabalha?
0: Se Deus quiser.
1: Se eu estiver aqui em casa, ainda não tenho nada para ver. Um pode beijo. Amanhã esteja solinho?
0: É, pode ser, Deus queira que sim.
1: Ah, sim. Agora vamos entrar no verão lá.
0: Pois.
1: Mas às vezes no São João chove.
0: Ou no Santo António, no São Pedro,
1: é verdade. Mas o Santo António este ano é em Famalicão e é ao sábado. E os de Lisboa também é.
0: Pronto, paciência.
1: Ah, e não se pode ter tudo, não é?
0: Claro.
1: É quando calha, não é?
0: É quando calha.
1: Pronto, Lenin, obrigada, com licença.
0: Beijinho, até amanhã.
1: Beijinho, até amanhã.
0: Até amanhã. E vamos à música com Linda de Souza.

0: mais um ouvinte. Olá, boa tarde.
1: Boa tarde, Mariana.
0: Tudo bem, Dona Júlia?
1: Está aí consigo.
0: Também vai estando, graças a Deus.
1: Vai-se andando.
0: Vai-se andando, é verdade. E então, para quem vai a letra O?
1: A letra O vai para a minha brinca, para o senhor Rico, para a Dona Maria Cristina, Dona Cândida, para a sobrinha, para o senhor Rico e para o senhor Mário Filipenses. Um grande brinca, Dona Helena, um bom filhado. Eu vou obrigada até tarde e até amanhã e obrigada, está bem?
0: Obrigada, até amanhã, se Deus quiser.
1: Tchau, tchau.
0: Boa noite, obrigada. Os amigos da Raimonda com Roxa.

0: Mais um ouvinte, boa tarde.
1: Também, Helena.
0: Olá, boa tarde, Graça, tudo bem?
1: Tudo bem, com a menina?
0: Também, obrigada.
1: Pronto, é assim, de que era isso?
0: É verdade, e para quem vai a letra J?
1: Para a minha família toda, para meus amigos do Pecoral, que amanhã é a minha, se vocês quiserem.
0: Uhum.
1: Para todos os trabalhadores com a menina, para a minha família, para essa casa, e boa santa noite, e até amanhã, se vocês quiserem.
0: Até amanhã, se vocês quiserem.
1: Beijinho, Helena.
0: Beijinho, boa noite, bom
1: feriado. Boa noite, até amanhã, se quiser.
0: Até amanhã, obrigada. Juanes, La Camisa Negra.

0: E mais um ouvinte. Olá, boa tarde.
1: Boa tarde, menina Helena. Como é que vai a menina?
0: Vou andando, e a Maria do Carmo também?
1: Também, vai andando.
0: E então, e a letra Z para quem?
1: Posso ser Henrique Alves, esposa Conceição, Lucília de Braga, posso ser Garcia, ser Mário, posso ser José Gomes e Beatriz, Palmira e seu marido Abílio. Uma grande beijoca para essa gente toda, essa mulher, grande beijoca para toda a auditória e para todos os imigrantes. Para quem espera parabéns, uma beijoca de parabéns para todos os meus familiares, uma beijoca para vocês todos.
0: Muito obrigada e até amanhã, se Deus quiser.
1: Até amanhã, tchau.
0: Beijinho, obrigada. Zé Amaro, uma lágrima.

0: Mais um ouvinte, olá, boa tarde.
1: Boa tarde.
0: Boa tarde, Sr. António, para quem vai a letra K.
1: Vai para si, vai para o Sérgio Gerardo Lima, Dona Belmeira, Sr. Leiras, Sr. Henrique da Laje, Sr. Manel Silva, Ponta Barca. E para si, uma boa viagem até a casa e até amanhã, se Deus quiser.
0: Até amanhã, se Deus quiser, uma boa noite.
1: Boa noite, você igual.
0: Caoma com lambada.

0: Mais um ouvinte, boa tarde.
1: Olá, boa tarde, Helena.
0: Boa tarde, Sr. José. Para quem vai, a letra C.
1: A letra C vai para a Cândida de Parada-Mão de Família, vai para a Rosinha de Lindoso e Família, vai para a Ana Maria e Família, vai para a Dona Conceição e Marido, e para a Dona Fátima e Marido. E, você, e para vocês aí um bom resto de programa, um bom feriado, e até amanhã, se Deus quiser, e um bom regresso a casa.
0: Muito obrigada, boa noite, bom feriado e até amanhã.
1: Até amanhã, Helena, obrigada.
0: Carlos Rodrigues com Sonho Triste.

0: Mais um ouvinte, boa tarde.
1: Boa tarde, Dona Helena.
0: Boa tarde, Dona Nazaré. Para quem vai, a letra F.
1: Olha, então, em primeiro lugar, vai para si com um grande beijinho.
0: Muito obrigada.
1: Obrigada. E depois vai para os meus filhos, que não posso esquecer também, e para a família deles. E depois vai para a Dona Rosa do Lindoso, que ela já passou, eu por acaso estava aqui na mesa a comer e eu via. E depois vai para a Maria do Carmo, também, e vai para a Dona Fátima, e é tudo por hoje, e um bom regresso a casa para si, e um bom dia feriado para amanhã, se Deus quiser.
0: Muito obrigada igualmente, e até amanhã.
1: Até amanhã, se Deus quiser, Dona Helena. Muito obrigada e desculpe.
0: Nada, nada. Boa tarde.
1: Boa tarde.
0: Fevers, onde estão teus olhos negros?

0: Último ouvinte de hoje. Olá, boa tarde.
1: Boa tarde, Helena.
0: Boa tarde, Dona Zulmira. Para quem vai a letra E.
1: Vai para a minha irmã e marido, vai para a Ana Maria e tio Daniel, vai para o Sr. Henrique e sua esposa, a Sra. Fátima e o Sr. Manuel e o Sr. Manuel Silva. E para você aí, um grande beijinho, uma boa noite e até amanhã, se Deus quiser, e um bom feriado.
0: Muito obrigada.
1: Tudo corra bem, está bem?
0: Obrigada igualmente e até amanhã, se Deus quiser.
1: Até amanhã, se Deus quiser, Helena. Obrigada.
0: Obrigada, boa noite. E ficamos então por aqui quanto ao abecedário da música de hoje. Amanhã cá estarei de volta, se Deus quiser, às 20. Uma boa noite, um bom feriado e até amanhã, se Deus quiser. A fechar, Elton John com Nikita. Até amanhã, boa noite, bom feriado.

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foi talvez o maior, ou pelo menos um dos maiores sucessos comerciais dos U2, talvez equiparado ao longa duração Heartbeat Baby. Este álbum, que dá pelo nome de The Joshua Tree, escolhemos esta When the Streets Have No Name para abrir a emissão. Olá, bem-vindos, abrimos as portas, abrimos também as ruas e também as frequências, porque está no ar mais uma emissão do No Outro Lado do FM. Eu sou o Carlos Gidia, desde 1988 a atravessar fronteiras sonoras sem precisar de passaporte. É isso mesmo, vá mais para a frente, vamos falar no nosso site, também no nosso canal no YouTube, e tudo, e tudo, e tudo, e tudo. E não te esqueças que nesta emissão ainda teremos, nesta primeira hora, a nossa rubrica habitual, acontecimentos da história sem a mínima relevância para as nossas vidas, mas que ninguém te quer contar. É daqui a pouco. Para já, vem o Zibi Forte com este Food for True.

Os UB40 com este Food for True. UB40, que curiosamente quando apareceram, bom, não lhes previ um grande sucesso, assim a ver uma banda inglesa formada maioritariamente por malta branca a fazer reggae, bom, não era propriamente aquilo que se estava a esperar, era assim um bocado fora da caixa. E assim, antes do mega sucesso, eles lançaram ainda este Food for True. Depois, mais tarde, veio Red Red Wine, um original de Neil Diamond, como muitos sabem, bom, e é o que se sabe, não é? UB40, que era um som ainda mais cru, mais reggae e mais protestante. Nós por aqui seguimos com música da boa, histórias improváveis e vinis que ainda estavam com pipocas vintas. Vamos entretanto referir-te o nosso site no outro lado, fm.webnode.pt. Por lá podes encontrar tudo sobre este programa, desde playlists a, bom, a estações parceiras, também um player a rodar 24 sobre 24 horas e emissões antigas do No Outro Lado FM, e também uma página dedicada ao nosso programa irmão, que dá para o nome de Puro Extenso e que acaba por fazer mais sentido se fizermos uma ligação ao YouTube, youtube.com/rmxpt, que, como o próprio nome indica, encontras as nossas remixes exclusivas aqui do No Outro Lado FM, remixes essas que podes escutar no Puro Extenso. Ok, são outras histórias. Vamos em frente, vamos à música, que é para isso que nos pagam. Ultravox, Viana é a próxima para a banda de Midjur. Midjur, para quem não sabe, era também um dos nomes por detrás do projeto Band-Aid. Em 1984, lançaram We Are The World, do qual nós todos os anos fazemos uma versão diferente aqui no Outro Lado do FM. Bom, isto está tudo ligado, está tudo ligado. Não sei se já repararam que esta é uma edição dedicada à letra U.

Água e que Joe, a rodar no outro lado do FM. O nome parecia uma piada, mas a verdade é que venderam discos que nem pãezinhos quentes. Venderam mais discos do que muita gente que se considerava séria. Na sequência, no outro lado do FM, misturamos o rock, o rap e o caos organizado muito antes disso virar moda. Falcoar dos Urban Dance Squad, que por cá passaram com Deeper Shade of Soul. Abrimos a sequência com uma música que, bom, nem sequer era para ser single, esteve quase para não ser, e também esteve quase para não ser incluída no álbum. Falo de Viena dos Ultravox. Hoje é um daqueles clássicos absolutos da pop dos anos 80. Agora, no outro lado da FM, olha, é também um clássico absoluto destas emissões, acontecimentos da história sem a mínima relevância para as nossas vidas e que ninguém te quer contar, que começa agora.

Senhoras e senhores, preparem-se para a rúbrica mais inútil deste lado do dial. Enquanto toda a gente fala de grandes guerras, revoluções e tratados importantes, nós escolhemos o lixo esquecido da história. Acomoda-te, afina o sentido do humor e vem connosco passear pela parte mais ridícula do passado da humanidade. Aqui não vais aprender nada que te ajude no emprego, na escola ou no IRS. Se isto é cultura geral, não. Mas é terapia. Começa agora Acontecimentos da História sem qualquer tipo de relevância para as nossas vidas e que ninguém te quer contar. O marinheiro que não sabia que a guerra tinha acabado. Há histórias em que o mundo avança e alguém fica preso no capítulo anterior. Foi isto que aconteceu a um marinheiro que continuou a viver como se a guerra ainda estivesse em curso, quando na verdade o conflito já tinha terminado há muito. O mais bonito e cómico ao mesmo tempo é a dedicação absoluta com que manteve a rotina, sem perceber que o resto da humanidade já estava noutra página. Enquanto uns celebravam a paz, ele seguia fiel ao dever, ao posto e à missão, como se o tempo tivesse parado à sua volta. É o tipo de história que nos faz sorrir e pensar ao mesmo tempo. Porque no fim não foi falta de coragem, foi excesso de compromisso com um mundo que já tinha mudado sem lhe dar a notícia. A invasão que ninguém queria vencer. Nem todas as guerras são feitas de canhões, estratégia e heroísmo. Algumas parecem apenas um mal-entendido administrativo com dimensão internacional. Houve conflitos na história que se prolongaram durante anos, com declarações formais, títulos pomposos e quase nenhum combate real. A coisa chega a ser tão absurda que parece que ninguém estava verdadeiramente disponível para lutar, mas toda a gente fazia questão de manter a aparência. É uma guerra de papelada, de protocolos e de orgulho ferido. A humanidade consegue ser isto: declarar guerra com a maior solenidade do mundo e depois esquecer-se de elevar a sério. No fundo, há batalhas que são vencidas pela inércia e outras em que o maior adversário é a burocracia. O carteiro com pena longa demais. Há crimes que dão origem a punições normais. E depois há casos em que a resposta da justiça parece vir de outro planeta. Um carteiro foi condenado de forma tão exagerada por mexer no correio que o episódio acabou por ganhar fama precisamente pela desproporção. Não estamos a falar de uma bronca pequena. Estamos a falar de uma pena que, vista hoje, soa quase surreal. É uma daquelas situações em que o castigo acaba por chamar mais a atenção do que o próprio crime. E, sejamos honestos, isso só acontece quando a história entra numa zona muito estranha entre o rigor e o exagero. A parte cómica é que, em vez de servir de exemplo, o caso serve de prova de que a justiça humana nem sempre sabe medir bem a própria mão. O Imperador das Almofadas Pirosas. Na Roma Antiga, o poder imperial podia ser sinónimo de grandeza ou de um gosto muito duvidoso. Houve imperadores conhecidos não apenas pelas decisões políticas, mas também pelo sentido de espetáculo, pelo exagero e pelas excentricidades em plena corte. Imagina um jantar oficial com nobres, guardas, pratos requintados e toda a etiqueta possível. Agora, imagina alguém a transformar isso num festival de constrangimento, com brincadeiras indecorosas e atitudes completamente fora do tom. A política já era um campo de luta. Estes episódios acrescentavam-lhe uma camada de puro caos. O mais engraçado é que, séculos depois, já ninguém recorda o menu. Recorda-se o embaraço. E, convenhamos, talvez seja esse o verdadeiro legado de certos governantes. Não o que construíram, mas o desconforto que deixaram nos salões.

uma vez por semana, aqui nestas emissões do No Outro Lado do FM, também ao longo da semana em horário flutuante na tua rádio de eleição, acontecimentos da história sem qualquer tipo de relevância para as nossas vidas e que ninguém te quer contar, título curtinho, convenhamos, é assim, acontece então uma vez por semana, aqui no Outro Lado do FM. Agora vamos de regresso à música.

Ainda muito antes da barba hipster existir oficialmente, já eles que andavam, Uncle Tupelo, que abriram o caminho ao Hot Country, rodaram no outro lado da FM com esta Chickamauga e também rodaram a abrir esta sequência curtinha de apenas duas, o ZUHF, rock português com quilometragem instalada e alma de garagem para dar e vender, e tal como este programa, sempre em movimento desde 1988, o ZUHF já cá andavam há mais algum tempinho, já, sim senhora, já.

Ora bem, os primeiros a rodar nesta sequência no outro lado do FM, os Us 3 com Cantaloupe Flip Fantasia. Estes e o Us 3 pegaram no jazz mais velhote e deram-lhe um groove mais recente. Esta já é uma edição remasterizada, mas de qualquer maneira deu para terem uma ideia. Também rodaram os United Nation com Out of Touch, os United Nation que reciclaram um original de John Howe and Derry Howe and John Howe, assim é que é, reciclaram para as pistas de dança. A prova de que tudo, quando vale a pena, pode sempre regressar. Finalmente, Zootopia com Love is the Answer. A Utopia é daqueles nomes que aparecem saídos de uma loja de discos escondida num bico londrino. São assim uma banda meio underground, mas de qualquer maneira, olha, lançaram este Love is the Answer, que é perfeito para passar aqui no outro lado do FM. Foi assim mais uma horinha do No Outro Lado do FM, comigo Carlos Didier, de 88 para o mundo, ou desde 88 para o mundo. Estamos ligados em dezenas de rádios parceiras em vários fusos horários, mas sempre com a mesma frequência emocional. Passa para o nosso site no outro lado fm.webnode.pt, dá um mergulhinho, um saltinho até ao nosso canal no YouTube, youtube.com/rmxpt, e prepara-te porque a segunda hora vem já aí carregada de surpresas, histórias de bastidores e alguns discos que se recusam a envelhecer. Até já, não mexas muito no rádio, deixa de estar, que nós regressamos já a seguir ao sinal horário e a seguir aos comerciais para as despedidas. Vamos, claro, novamente com os outros.

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Ora, pois então, meus amigos, segunda e última hora do No Outro Lado FM, começamos assim em modo mais étnico. Este No Outro Lado FM, como sempre, comigo, o Carlos Gidea, desde 1988, a juntar músicas, memórias e gente espalhada pelo planeta inteiro, mas nós já vamos falar sobre isso daqui a pouco.

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O início desta segunda metade do No Outro Lado do FM para hoje, assim um bocado mais sombrio, neste caso deste tema que acabamos de escutar, o vídeo até mesmo próprio é assim um bocado estranho. Falo dos Uncle com a participação de Tom York, Rabbit in Your Headlights, foi mais ou menos aquilo que, bom, vamos a ver, vamos lá, ok, vocês cara, vamos para a frente. No Outro Lado do FM, em nootrolado.fm.webnode.pt podes saber tudo, é o nosso endereço oficial nas internets da vida. Por lá encontras playlists, estações parceiras e tudo, e tudo, e tudo, e tudo, e também um player a rodar 24 sobre 24 emissões antigas. Ainda tens o nosso canal no YouTube, youtube.com/rmxpt, passa por lá, depois olha, diz de tua justiça lá na caixinha dos comentários e essas coisas, e já agora aproveita, subscreve e aciona o sininho para seres o primeiro sempre que saberes que quando houver mais maluqueiras. Oh capa, oh capa, oh capa, oh capa, agora vamos dançar um bocadinho.

No outro lado do FM, a rodar com estes Urban Cookie Collective de Key e também The Secret, foi aquilo que escutámos, foi daquelas que rodaram por aí nos anos 90. Também dos anos 90 chegaram os eu não sei se é Usura ou se será USURI. Bom, seja como for, rodaram nesta edição do No Outro Lado do FM em duas passagens. Primeiro com Open Your Mind, depois também com Sweet na High Density Mix, ou seja, a versão mais esticadinha, não é? Ou não for este no outro lado do FM. Quanto ao Open Your Mind, foi um daqueles temas que, bom, à época, e nos anos 90, invadiram as pistas e as rádios sem pedirem licença a ninguém, e pronto, é mais ou menos isso. Agora no outro lado do FM, vamos lá, porque vem aí, claro, não podia deixar de ser, mais uma vez, os Ultravox. A letra U também não dá grandes opções, não é?

A sequência que quase que se poderia chamar, se fosse comestível, seria um bombom. Assim é apenas música, fixem esta frase. Cats in the Cradle para os Ugly Kid Joe, mais um regresso à longa duração American Most Wanted, também para o mesmo álbum Buzzy Bee, foi o que rodou, e depois abrimos com a versão alternativa para Him dos Ultravox. No outro lado do FM, estamos a entrar a passos largos na reta final e já dobramos a última esquina. Ali à frente já se vê a meta, mas entretanto ainda temos tempo para escutar mais uma, e é assim um bocadinho mais dançável. Agora escutem só que maravilha.

É assim o projeto Ultranata, com este verdadeiro hino à liberdade. Free é mesmo a penúltima para o No Outro Lado do FM. É assim que vai chegando ao final mais uma emissão, precisamente do No Outro Lado do FM. Eu sou o Carlos Didier, desde 1988 para o mundo. Algumas décadas de música, já são quase quatro, ou praticamente quatro. Também muitas histórias, bom, alguns discos riscados, cassetes gastas e noites sem botão de shuffle. É assim o No Outro Lado do FM. Também é o No Outro Lado do FM na internet ou nas internets da vida, no www.nootrolado.fm.webnode.pt. Não sei porque é que o pessoal insiste em meter o www, basta nootrolado.fm.webnode.pt. Também no YouTube, youtube.com/rmxpt, é o nosso canal onde podes encontrar algumas remixes exclusivas e algumas outras palhaçadas. Resta dizer mais uma vez obrigado por teres estado desse lado nesta viagem, de viagem esta que é difundida em dezenas de estações espalhadas pelo globo. Podes encontrá-las praticamente todas lá no site No Outro Lado do FM. Como eu já disse, passa pelo site e pelo YouTube, leva também o programa contigo e regressa na próxima semana, porque ainda há muitos discos para rodar. Na próxima semana será mesmo a letra V. No que toca à letra U, estamos despachados ou quase despachados. Até lá, olha, mantém o voo alto e o mau gosto longe das colunas. Lembra-te sempre que o mundo soa demasiado igual, podes sempre escapar para um No Outro Lado do FM. Pela minha parte, Carlos Didier, vou ficando por aqui. Tchau, tchau, até para a semana, para as despedidas. USA for Africa, claro, letra U, não podia faltar. We Are the World. Tchau, tchau.

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3: Olá, sou Helena Sampaio. Este é mais um bloco informativo na Rádio Valdevez. O Conselho de Arcos de Valdevez foi o local escolhido pela Delegação Regional do Norte da Ordem dos Economistas para o terceiro passeio de clássicos, que reuniu mais de 70 associados no passado sábado. A vice-presidente do município arcoense, Emília Cerdeira, acompanhou a visita às oficinas de criatividade Himalaia, Centro de Ciência Viva, dando as boas-vindas a todos e enaltecendo as qualidades paisagísticas, os equipamentos culturais e as características distintivas do território. Por sua vez, o presidente da Delegação Regional do Norte, Carlos Brito, elogiou a capacidade de Arcos de Valdevez em acolher encontros e eventos, destacando a excelente disponibilidade em receber o trabalho que tem vindo a ser feito pelo Executivo na promoção do Conselho. O terceiro passeio de clássicos na Ordem envolveu uma visita ao território, um almoço na vila, dando a conhecer alguns locais emblemáticos, bem como a gastronomia e vinhos.
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3: A Associação Recreativa Cultural de Amigos de Oliveira celebrou 34 anos em ambiente de festa e muita animação. Arcau celebrou 34 anos de existência numa festa onde não faltou animação e muita alegria. A Câmara Municipal esteve representada pelo chefe de gabinete da Presidência, Norberto Brito, que se associou à celebração, desejando longa vida à instituição da Freguesia de Oliveira. O município continua assim a apoiar a atividade das associações do Conselho, estando presente em momentos de celebração, realçando a proximidade com a comunidade e com diversas instituições do Conselho.
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3: A Freguesia de Sistelo recriou a cavada tradicional e a sementeira do milho e feijão terrestre no passado dia 30 de maio, junto ao Castelo de Sistelo. A iniciativa foi promovida pelo município de Arcos de Valdevez, em colaboração com a Cooperativa Agrícola de Arcos de Valdevez e Ponta Barca, a Associação Sociocultural Recreativa de Sistelo e a Junta de Freguesia. A recriação foi acompanhada pela vice-presidente do município, Emília Cerdeira, que valorizou a importância destas iniciativas que revitalizam as tradições e unem gerações. O evento contou com animação das vozes e instrumentos tradicionais, não faltou o convívio à volta da mesa, essencial para recuperar forças e fortalecer os laços entre a comunidade. A cavada tradicional e a sementeira do milho e feijão terrestre em Sistelo insere-se num projeto municipal que pretende reforçar o compromisso com a valorização do mundo rural e a preservação das práticas agrícolas tradicionais e que já integrou a plantação de batatas em Pedroso.
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3: Arcos de Valdevez voltou a ser distinguido com o selo Município Amigo da Juventude, categoria 5 estrelas, pelo Comitê de Valorização da Rede, numa deliberação conquistada por unanimidade. O Comitê congratulou a Câmara Municipal pela continuidade do excelente trabalho desenvolvido em prol das políticas municipais de juventude. Esta atribuição constitui um reconhecimento do compromisso da autarquia com os jovens do Conselho, potenciando a criação de mais e melhores políticas amigas da juventude.
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3: São João da Valeta mantém-se a tradição de 20 a 24 de junho de 2026. Arcos de Valdevez enche-se de tradição e muita diversão. Serão então 5 dias inesquecíveis entre desfiles de concertinas, marchas, espetáculos de luzes, o tradicional fogo de artifício, a música e a magia do Rio. Não vão faltar motivos para celebrar e para se juntar a esta festa. Não esqueça então, 20 a 24 de junho, em Arcos de Valdevez, a festa de São João da Valeta.
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3: Quanto tempo demora o voo de uma águia? No passado domingo, dia 31 de maio, o Alto da Eira em Selincoto encheu-se para receber a apresentação do livro infantil Quanto tempo demora o voo de uma águia, da autora Rosa Calheiros, uma jovem nascida e criada naquele lugar da freguesia do Couto. Amigos, família, colegas, alguns curiosos, todo o executivo da Junta de Freguesia do Couto, também representante do município e ainda da Biblioteca Municipal de Arcos de Valdevez estiveram presentes nesta apresentação para apoiar neste momento de extrema felicidade da autora. A reportagem da Rádio Valdevez, a autora disse que esta apresentação superou todas as suas expectativas, agradecendo com emoção a todos que a ajudaram e continuam a apoiar este que foi o primeiro livro, o que quer dizer que outros virão. A Rádio Valdevez endereça-lhe os votos de felicidades e os maiores sucessos.
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3: Atropelamento na freguesia de Souto. Registou-se um atropelamento na freguesia de Souto, no concelho de Arcos de Valdevez, ontem, envolvendo uma criança do sexo masculino, uma criança de 10 anos. No local estiveram os bombeiros de Arcos de Valdevez, a Vemer de Viana do Castelo, bem como a MIP e a CIV de Ponte do Lima, que prestaram assistência à vítima. Após a estabilização, a criança foi encaminhada de ambulância para o Centro de Meios Aéreos, de onde foi posteriormente transportada para o Hospital de São João, no Porto.
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3: Fica por aqui este bloco informativo na Rádio Valdevez. Estou de regresso para outros blocos de informação com a mais ouvida do Alto Minho.
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